de novidades. Desta vez começámos com Feel Alone. É um dos temas de Summer Vibes, um EP mais uplifting da dupla de Berlim Quadra Key. Depois Hills, Gorillaz. É um novo single em parceria com Lucy Park. E já em fundo, Rectangle Hours. Will Hofbauer, no seu novo EP Flurries. Um dos pesquíssimos lançamentos da Rhythm Section International.

A caminho do final deste House Cleaning 43. Espero que com essas casas já a brilhar. Esta vez começámos com Don't Call, parceria da produtora caribenha Lex, com uma presença assídua do House Cleaning Loco Watts. Depois, Stevie Cox com Virgil, outro dos lançamentos da label de Bradley Zero. Está a apostar em EPs, nomes mais underground, se é que podemos dizer. Esta faz parte do excelente EP Twice Like Rice. Já em fundo, outro novo EP que já tínhamos antecipado noutras faxinas, The Actual Proof, do mestre Byron de Aquarius. Esta chama-se One More Drink in the Chai.

preguinho, porque já passa da hora. Já na reta final deste House Cleaning 43, começámos com Baby, Fortet, que andou a recuperar temas antigos. Baby, do álbum 60 Notions, de 2020, e também Love Cry, de 2010, do álbum There Is Love In You, como o tempo passa. Neste caso ouvimos a versão de Baby, reinventada por Tony Romera. Depois, Funkzada, novo single do produtor de BH, Vore. E em fundo, Curve, é o lado B do novo single do superprojeto Versus GT, que junta Jacques Green e Nosage Thing.

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1: Chegamos assim ao fim deste House Cleaning número 43. Já a seguirá Tutti Frutti, como habitual. Eu regresso daqui a 15 dias com mais novidades. Fiquei na companhia de Alessio e Lorenzo e da Eastside Radio, pois claro. Deixo-vos com Komodo, um dos temas de Ice Cold, no excelente novo álbum Powers Croft, que já tínhamos vindo a antecipar também nas últimas faxinas. Boa noite e até daqui a 15 dias.

saia dessa fossa. A música do Master Cassiano. É a onda do Disco Sound. E antes, Claudio Zolli. Lembra Prince? Não lembra? No Doubt. E já a seguir vamos ouvir outra grande voz da soul music. Não é o tema mais célebre desta senhora, mas é um tema que vale a pena escutar. Lady Zoo. Meu nome é...

O som grandioso do Marcos Valle. Atenção, minha gente. Aqui é a Groove. Dig it. Fácil, é fácil.

O músico incontornável da cena groove brasileira. Outro incontornável é o homem que eu vou passar já a seguir. Tem um nome parecido com o meu, mas em vez de Melody, chama-se D-Melo. Escuta só o beat, baby. Grande batida. Curte só, brother.

Pastoral, Miss Paula Lema e Sandra de Sá, Olhos Coloridos. E a seguir vamos ouvir mais uma grande, grande música, desta vez de Ed Mota. Um tema chamado Donde, e tem a colaboração do grande guitarrista soul jazz funk, David T. Walker. Se não conhecem, passam a conhecer. David T. Walker, um lendário guitarrista da soul music.

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Miguel de Deus, este nome diz-vos alguma coisa? O tema Lua Cheia, mais um nome incontornável do funk soul Brazilian style.

0: 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Miguel de Deus, outro essencial do funk soul brazilian. E claro, estamos a chegar à reta final. Podem bater palmas se quiserem, podem. Obrigado. Sim. Ainda não acabei. Mais uma vez. E vamos fechando com
1: um mensageiro.
0: Gesto guerreiro. Mensageiros do funk.
1: Que viveu
0: os sete mandamentos do funk.
1: Há muito tempo atrás. No tempo de Abraão, antes de Cristo, proferiu palavras em uma tábua. Quando escreveu os mandamentos, ele esqueceu de acrescentar aos pensamentos as outras leis de Deus. Ter mais amor no coração é não magoar o próximo, não. E do futuro ter mais visão. E o nome de Deus não fala em vão. É. Ei!

Mensageiro, tipo um guerreiro que viveu há muito tempo atrás.

0: Boa tarde, boa noite. Faz sentido, tarde, noite é aquele serão, onde o serão acontece. Serão de segunda até às 10, hora de Beato. Começamos como começávamos aqui há uns meses, com este tema do Shaft, do Sr. Isaac Hayes. E antes que ele comece aqui a falar, deixem-me dar-vos as boas-vindas, bem-vindos a este serão de segunda, deixem-me ver aqui o canal 2, parece-me que sim. Bom, vamos começar sem demoras.
1: Meu puto, como é?
0: É isso mesmo, verão passado, chega.
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1: Puta, ainda bem que
0: encontrei. E logo a seguir, um pouco de Sam também.
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2: Sócio, boy.
0: Começamos assim, serão de segunda, com TP deste lado, até às 10. Até já.
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0: Ei, amiga, chega apaixonado.
1: Apaixonado.
0: Assim não dá, amiga. Tu que tinhas dicas bem poderosas, agora vê a dama já está em love, já está com histórias de amor também.
1: Não, boy, achas que um homem está em love assim também, boy? Boy, então pera só. Então vou-te contar a mesma história. A mesma história, mas de outra forma. Checa.

0: três pratos completos. Bom.
1: É assim, começamos com o Chegue e já a seguir com outra faixa que também é assim que a meio vira e a história é outra. É isso, é o Chegue e o Sam. Para lembrar aqui até que vão estar juntos no concerto dos mais pesados da capital no dia 14 de novembro. Eu devia, como eu já sabia o que é que ia pôr, mas não, ainda não tinha ali pistado, não é? É um clássico, mas aqui está.
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1: 95, 16 de dezembro de 95.
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1: É isso, Sam the Kid aqui no Praticamente. E depois ainda voltamos a uma cena que depois de eu ouvir isto fica com vontade de ouvir outra vez, que é um recado. Clássico. Até já. Entretanto, juntem-se, fiquem aí confortáveis, que temos aqui muita matéria para rever, tá?

0: somos nós agora.
1: Estou-te a dizer, Sofia, não te preocupes. Vamos tentar arranjar uma solução para resolver isto.
2: Mas nós não temos casa e estamos a estudar e...
1: Não interessa, mesmo, não interessa, mesmo. Eu falo, pá, falo com a minha mãe, ou vamos para a casa dos teus pais, não interessa, mesmo. Pá, nem que a gente tenha de sair da escola, vamos trabalhar, vamos tentar arranjar um, pá, sustentar a nossa cena.

0: pode me...
1: Cada um é alvo incessante das suas influências, sabes? E entre as influências há as boas e más, negativas e positivas.
0: Acordo e há uma luz que me candeia. Ouço choro no fundo e tenho soro numa veia. Só me consigo lembrar de uma coluna num bar. Vem um médico que me fala da coluna lombar, que nunca mais vou andar, porque a partir num acidente de automóvel em que eu fui o sobrevivente. De repente vem um flashback desse dia. 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
2: Samuel, preciso que vás à rua comprar saúde. Preciso que vás lá abaixo.
3: E agora?
2: Sim, senão já sabes, aqui por causa da loja fecha. Está bem?

Estamos aí, fica aí então a dica para, acho que é 14 de novembro, foi isso que disse há bocado ou não? Estavam atentos? 14 de novembro deste ano, claro, mais pesado da capital, chega-se Valete e Regula no pavilhão Atlântico, se não estou em erro. Agora vamos a alguma música que me foi trazida pelas minhas viagens no meu barquinho de zigzag, zigzag.fm. E cheguei a esta faixa chamada La Gaita Sabrosa. De um estilo chamado. Já tenho. De um estilo chamado. Já, o André trouxe-me. Obrigado. O serviço aqui é tão eficiente que estavam a trazer-me duas vezes a mesma cerveja. Já agora, lá se vai a semana sem beber. O que é que vos dizia? Dizia-vos que depois percebi que La Gaita Sabrosa era certamente um standard do porro, um estilo que onde depois estive ali a navegar um bocadinho naquelas águas do porro. E então tenho aqui duas versões de La Gaita Sabrosa: Ska Cubano e Los Avancó. É isso. Ficamos aqui até às 10h.

É isso mesmo, porro, um estilo musical e de dança da região caribenha da Colômbia.

Os Los Wavanko é meio estranho, não é? Porque é os da Beatles, também é estranho. E já a seguir, já de fundo até, com a Gaita Sabrosa também, mas desta vez, desculpem, antes, agora é que é Los Wavanko, Wavanko, antes era Ska Cubano, era Mambo Ska, é isso, Ska Cubano.

Fortíssimo, não? Los Ramblers de Iquitos, aqui com um silbido amoroso. Isto também foi barquinho, foi viagens do barquinho que me trouxeram aqui, e, mas eu até acho que a faixa que o barquinho me mostrou, eu até acho, até podia dizer que era, até podia garantir que era outra, mas eu depois pesquisei e não encontrei a outra com qualidade de jeito, mas encontrei esta e não estou insatisfeito, devo dizer. Estou aqui a mexer no, nos meus fones, porque os fones, eles estão aqui com um problema, e isto é perfeito para vos dizer que no dia 28 de junho vou estar aí a reparar os fones, também estes aqui. Quem faz rádio connosco sabem que estes fones aqui, só dão de um lado, mas vão passar a dar dos dois. E este cabo que está aqui, assim, longo, vai passar a estar encaracolado. Não vou encaracolar o cabinho todo outra vez, claro, mas vou trocar por um cabo encaracolado. E vou também trocar os destes, dos meus fones, que está aqui qualquer coisa. E acho que está meio com brochedo, e vou tirar o brochedo. Portanto, 28 de junho é perfeito para virem... Aquele carregador que têm lá em casa, sabem aqueles carregadores da Apple que custam 70 paus? Vamos trocar o cabo a isso, em vez de comprar um novo, está bom? Porque já chega de dar dinheiro a pançudos americanos, atenção. Seguimos com The Yetians, que eu também gostei do nome, e então tenho aqui Yeti e também Funky Disco Sound. Começamos com Yeti, está bem?

Estava aqui a pensar uma coisa que já estava a pensar na semana passada, que é, eu gosto muito de ver os streams do Bauer, porque ele abusa da stank face e não há como reagir de outra forma ao ouvir isto só.

vou ter aqui novidades, novidades ESR, mas também novidades da... Como é que era a outra rubrica? Era Pirata News, claro. Como eu podia esquecer. Pirata News, vamos ter aí Pirata News e ainda a rubrica das notícias ESR. Tenho aqui umas notas, que eu tomei e vou partilhar convosco, São coisas que chateiam, não é? Chateiam uma pessoa. Até lá, vou só lá fora ver de uma cena e vou deixar-vos com a Funky Disco Sound a seguir a esta Yeti. Dos The Yetians. Adorei. Foi descoberta de barquinho, é verdade. É isso. Eu tinha visto ainda a waveform e não queria que ficasse nada por dizer. Até já.

Ficamos assim com esta, fechamos aqui esta parte, esta toada mais latina, não é? Assim, lado mais caribenha. Bom, o que é que eu tenho aqui para vocês? Tenho aqui uma cena que eu trouxe aqui há uns tempos, que foi o Sunglasses at Night, do Tiga. Mas eu na altura passei o original e o dub e o extensa, mas não passei o original, original mesmo, que é deste senhor Corey Hart. E portanto vamos ouvi-lo hoje, porque é fortíssimo.

Bom, já percebemos a ideia, não é? Porque tinha aqui uma cena para vos dizer que é, reparem que hoje chegou-me aqui aos ouvidos que houve, há uma praia que está comprada desde 1890 e não sei quê. Uma praia que está comprada privadamente. Desde 1890 e não sei quê. Estão a ver o que já mudou neste país. Mas aquela praia é de uma pessoa e ainda é. Não faz sentido. Não faz muito sentido. E um dia vai deixar de ser. Um dia vai deixar de ser. Pá, é tripante, não é? Tripante. Isto é pirata news, que isto, os piratas são este people. Mas um dia vai deixar de ser. Até lá havia um dude que, um podcaster que disse, pá, não, o álcool é mesmo muito mau e não sei o que, no outro dia vi dois copos de vinho e I podcasted worse. Esta parte. Pois, podcasted worse, se calhar não foram os copos de vinho. Ele acha que foram meio cheios e eu acho que foram meio vazios. Não é para dois copos de vinho, não deixa de dar para podcastar, bro. É por falar nisso, olha, à vossa.

Entretanto, notícias de Side Radio, devo dizer-vos que este computador que está aqui, o computador do estúdio, está mais fresquinho. Foi alterado o cooler, mas depois de alterar o cooler percebi que foi percebido, não é? Percebemos que ainda assim ele às vezes ficava muito quente. E fomos perceber, afinal ele estava ali com uma setting de maluca, de overclock, que fazia o gajo trabalhar bué. Um grande abraço aqui aos nossos hosts do disco interno da placa de som, programa que esteve aqui antes, que estão agora aqui a abalar. E então, boa viagem até casa. Mas é isso, então este computador está mais fresquinho, portanto este computador vai tratar aqui de uns assuntos esta semana. Estamos aqui em consolidação de backups, de gravações nossas de há uns anos. Até 2024 está tudo. Agora estamos a tratar de 2025. Depois tratamos de 2026. E depois tratamos da nossa library toda direitinha, tá bom? Antes disso ainda há de haver replays como deve ser, tá bom? Em vez de ser só random e os mesmos e assim. Por agora ficamos a ouvir aqui um pouco de Chris Bowden com Original Sins.

verdade, aquela, para quem pergunta, aquela situação de... Espera aí que eu estava aqui a pré-escutar aqui. Engraçado. Aquela situação dia 28 é, então, reparar umas cenas, mas também há de sair o primeiro número de uma zine relacionada. E vamos versar muito sobre, vamos discutir um pouco sobre a soberania digital e independência digital. Também o salto entre plataformas de onde vocês acham que vão buscar as cenas. A net hoje em dia são 2 ou 3 sites, não é? Mas antes não era 2 ou 3 sites, era mais. E então vamos voltar a websites, vamos fazer isso também. Cada um, vamos fazer websites, vocês vão fazer os vossos sites, e vamos saltar de plataformas, vamos as vossas playlists, resgatar isso, terem CDs e em pens, algo assim desse ano, tá bom? Isto no dia 28 de junho, é?

sabem o que é que as semanas passam, o tempo passa e não muda, é o Rekordbox ser um pedaço de software tão merda, que vocês não estão bem a perceber. Há uns malucos a fazer umas cenas com os CDJs e não sei o quê. Eu acho que também dava para fazer um software melhor que isto, para fazer tipo assim com esta cena, de ligar assim inalâmbrico, todo inalâmbricozão, e mas tipo organizar melhor, sabem? Tipo, ter já assim uma noção de play lost, para ter lá as malhas que não foram neste programa, para ter uma noção, é isso, assim, de regularidade, sequer é isso que é importante. É isso. Se tiverem aí a anotar ideias, depois metam no fórum, para não se perder isso, para depois voltarmos lá. E por agora, isto tudo vem do barquinho, não é? Tudo vem das viagens do barquinho. Agora é o quê? Agora é Rosália de Sousa, Buscemi Remix. Isto também foi o barquinho. O barquinho que me levou lá. Portanto, já sabem, zig-zag.fm. Se alguém pedir um código, escrevam Pirate. Pirate. É isso.

São o quê? São 9 da noite. Olha, agora até já tinha posto aqui deste lado, já viram? É impressionante às vezes que um gajo faz sem dar conta. É impressionante. Olha, viram que. Viram aquela cena das motas e da UFC no, na Casa Branca? É demais. Que parece um circo. Viste no outro dia aquela cena que era visto de cima e depois a dizer, parece que alguém com um Messi, um casal de adictos mudou-se para aquela casa e começou a fazer cenas malas.

estes fones estão tão maus como o Record Box. Mas mais é o quê? Uma semana? Duas? Vamos estar aí.

tão crazy que eu até estava a nanar. Curtiram aqui esta Anabella, mas da Cambridge School. Bem, fã, isto é o. Agora parecia o ferro normal aqui na outra, noutro horário, nesta mesma rádio. É amanhã, não sei se é amanhã, se há para ser para a semana. Não, acho que foi na semana passada. Mas é isso, Anabella e o seu Nightfall in the City. A versão inglesa da música da Eurovisão em 93. Pelo menos é o que tem ali neste software de merda chamado Rekordbox. Se for possível, não usem.

É o Serão de Segunda na Eastside Radio. Lá se vai a semana sem beber.

Eu sei que o meu sócio é um sucker por samples em reverse, então pus esta. Na verdade, já aqui estava e é uma feliz coincidência que toca ao mesmo tempo que ele esteja aqui.

Estão a ouvir isto, é a respiração deles no vosso pescoço. Preciso estar atento, hein? Preciso estar atento e em cima deles, em cima deles. Mas também vos digo, têm os dias contados e nem vão saber de onde é que vêm quando lhes bater em cima. Meus bros. Olha, tinha aqui uma cena para pôr, que era uma cena, que não era esta cena, mas pensei, não me apetece esta cena. E então, olha, vamos a esta Tricky Girl de Javata. 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

Obviamente esta Tricky Girl é a puta da Big Feed, but you can't trick me. Big Feed está pelas horas da morte. Continuem a sintonizar segundas-feiras às 8 da noite na Eastside Radio para saber das novidades de como combater a Big Feed, e ou se não quiserem combater, se quiserem só rir da desgraça alheia, sendo que neste caso será a desgraça desse conglomerado, dessa Broligarchy, como vi esta semana. Depois vou-vos passar esses links, está bem? Aliás, liguem-se em forum.esr.li e vou pôr lá os links todos da research da Broligarchy e disso tudo, está bom? Vamos derrotar esse people. Até lá, aguentem forte, peguem numa latinha bem fresca e vamos embora. Acabar com esta semana.

Estava aqui com brincadeiras porque ali o teleponto diz-me que faltam cerca de 60 segundos e eu aqui tenho 30, então estava aqui a brincar, a ver se o tempo passava mais lento, sabem? Mas não, passou mais rápido.

Mas um dia vamos ter aqui uma maneira de fazer, como diz o meu sócio, que é um CDJ e uma mixer com ROM. E aquela, no outro dia alguém me disse, alguém me mandou o vídeo de cá estou eu a falar à capela, como ele diz, que no final fica a falar à capela, mas faltam 17 segundos, são meus ainda, a dizer assim: olha aí, este maluco estava aqui a tocar só com um CDJ, com o ROM, a passar só com uma mixer. Pois, o meu sócio faz igual. É isso. Um grande abraço, obrigado pela preferência, como sempre. Se não foi da vossa preferência e estão aqui perdidos e não conhecem outro site da internet, vão a forum.esr.li e peçam, digam-me aí outras rádios online fixe e não sei o quê, e vai haver alguém a dar, tá bom? Um abraço. Eu acredito que isto, depois desta parte à capela, o meu sócio vai cortar tudo e já não... Até já.

0: Olá, olá. Thelma de volta com mais um Monday Munchies. Hoje tenho aqui um convidado especial ao meu lado. Ele é DJ, ele é produtor e cofundador da Paraíso, juntamente com a grande Maria Amor. Olá, amiga. Props para ti, estivesse a ouvir. Olá, João.
1: Olá, Thelma.
0: Obrigada por estares aqui hoje e por teres aceitado participar no Monday Munchies.
1: Obrigado, eu. Aliás, devo dizer que estou cheio de fome. Não é cheio.
0: Ai, engasguei-me. Engasguei-me com o ar. Já vamos à parte da prova. O João está cheio de pressa para irmos à parte da Comezaina, mas antes disso, começar por dizer que tivemos uma pessoa a adivinhar o duelo de hoje, o António, que é Savan Fer, que já esteve aqui no programa, no último, aliás, um grande fã do Monday Munchies e de Munchies no geral. Ele adivinhou o nosso tema de hoje, que é nada mais, nada menos do que bolo de arroz versus queque. Este é o duelo de hoje, vai ser a prova que vamos fazer daqui a pouco, comentada, com as nossas impressões sobre estes dois itens da pastelaria portuguesa, mas começar por dizer que não é um queque qualquer. É o queque de manteiga da sacolinha. João, queres elaborar um pouco mais, porque tu fazes parte do clube de fãs do queque de manteiga da sacolinha, que pelos vistos é grande. O que é que
1: Eu
0: faz deste queque?
1: desconhecia a existência desse clube de fãs, mas ao mesmo tempo percebo perfeitamente a sua existência e quero ter uma parte importante nesse clube de fãs, porque acho que realmente é um item da nossa doçaria que merece todos os louvores possíveis. É o meu bolo favorito.
0: É o teu bolo favorito,
1: É o
0: isso é
1: meu
0: uma
1: bolo
0: grande
1: favorito.
0: afirmação. E o que é que para ti faz este queque ser melhor do que um queque clássico? Portanto, eu estou a imaginar aquele queque mais típico de pastelaria que tem aquele recortado à volta, que é o queque clássico.
1: Este não tem essa forma. É, portanto,
0: Exato, tem uma forma de queque,
1: é
0: não
1: um
0: é?
1: cilindro, claro. Eu acho que tenho aqui uma opinião talvez um bocado impopular. Eu não sou grande fã de queques, nem de bolos de arroz. Mas eu dizia isto até ter provado o que é que tinha dessa coisa. E eu aí mudei radicalmente a opinião porque eu não ligava nenhuma queque e que quando tinha um queque transformou-me na vida. E eu acho que ele não se chama queque de manteiga por acaso, não é? A quantidade de manteiga que envolve fazer um queque de manteiga destes, eu acho que tem uma parte muito importante naquilo que me faz adorar este bolo que eu sou.
0: Adoras
1: Eu
0: manteiga.
1: adoro manteiga, sou grande fã de manteiga, sou um grande fã de manteiga em bolos. A maior parte dos bolos leva manteiga, não é?
0: É que eu realmente fui ver ao site da Sacolinha, por curiosidade, se consegui encontrar a composição do queque. Não consegui, porque eles não põem os ingredientes no site, mas de facto percebi que existe o queque, só queque, e existe o
1: Sim,
0: queque
1: sim.
0: de manteiga. Suponho que o queque normal também leve manteiga, talvez em quantidade.
1: Vou-te dizer, nunca provei. Quando não há o queque de manteiga,
0: Tu não compras
1: eu vou-me
0: nada.
1: embora. Isto aconteceu no sábado. Eu no sábado fui à sacolinha e eu e a Maria fomos à sacolinha e não havendo queques de manteiga não comemos queque nenhum. Na verdade tínhamos um coração. Que também é incrível, mas não, nem nunca experimento os outros queques. Não acho que valha a pena. Hoje, excepcionalmente, ia experimentar outro queque dessa colinha, o de chocolate, e não te trouxe um para tu experimentares também porque não havia. Portanto, quer dizer, hoje que eu ia preparado para comprar uma variedade de queques, eu cheguei lá e disse: eu quero todos os queques diferentes que vocês tiverem, menos o normal.
0: Eu hoje, a primeira tentativa que tive para comprar o bolo de arroz, que por acaso também foi um bolo que eu nem sempre gostei, foi um gosto adquirido com a idade, porque eu, em mais nova, achava que era um bolo um bocado desenchabido, e agora tenho uma opinião totalmente diferente. Eu entrei na primeira pastelaria e olhei para a montra, não vi o bolo de arroz, mas perguntei na mesma: ah, não tem bolo de arroz? E o senhor disse: ah, hoje não, mas tenho queques, tenho queijadas, tenho isto, tenho aquilo. E eu tive que dizer aquela coisa de: não, mas é que eu queria mesmo bolo de arroz.
1: É para um duelo.
0: Não dei mais detalhes ao senhor da pastelaria, mas tive mesmo que dizer: eu queria mesmo um bolo de arroz. Tem mesmo que ser um bolo de arroz. É imperativo que seja aquele.
1: Eu confesso que também já me dei ligeiramente a opinião ao longo dos anos em relação ao bolo de arroz. Que eu, quando era criança, olhava um bocado da opinião do Dr. Malés. Essa categoria de bolos de velho.
0: Bolos de velho. Exato.
1: E agora já não acho isso. Se calhar é porque eu, aos poucos, a idade também está a contribuir para os gostos do meu velho.
0: Eu, sinceramente, acho que o bolo de arroz é icónico pelo simples facto de ser uma coisa que resiste à passagem do tempo, não é? Quer dizer, é um bolo que, desde que eu sou criança até agora, a idade que tenho, o bolo de arroz manteve-se sempre igual. Sempre com o mesmo aspecto, sempre com aquela fita à volta, o formato relativamente uniforme. Depois, pronto, vês uns mais altos, vês uns mais baixos, mais amarelos, menos amarelos, mas a sua gênese não muda.
1: Não, é uma resistência à gentrificação.
0: É uma resistência à gentrificação. E tu não tens variações do bolo de arroz até agora. Não tens o bolo de arroz de chocolate, não tens o bolo
1: Pode
0: de
1: ser um
0: arroz
1: com queijo da
0: com
1: serra.
0: recheio de pastel de nata, sei lá, há de surgir se calhar um dia, não, esperemos que
1: Esperamos que
0: não.
1: não.
0: Mas isso lembra-me que houve um projeto interessante a aparecer há pouco tempo, precisamente por causa desta questão, destas questões de gentrificação e de muitas pastelarias estarem a fechar e cafés tradicionais e tudo mais, que começou por um grupo a ser feito por um grupo de pessoas, e o mote é o último bolo de arroz de Lisboa, precisamente por ser este bolo de resistência que não muda e que sobrevive à passagem do tempo e de gerações e
1: Um
0: etc.
1: bastião da nossa
0: da nossa cultura de cera. E então o objetivo deste projeto é mapear nos bairros de Lisboa as pastelarias, as leitarias, as confeitarias, etc., tradicionais, que ainda vendem bolos de arroz, exatamente. E que muitas vezes só têm. Eu entrei numa hoje, eu queria comprar mais do que um bolo de arroz, porque queria que levassem para a Maria. Maria, se o bolo de arroz não chegar a casa, já sabes o que é que lhe aconteceu, João comeu. Mas é suposto ele chegar até ti. E só havia um
1: Eu
0: bolo de
1: vou bom,
0: arroz.
1: eu é mas eu vou.
0: E a monta estava cheia de bolos, de várias variedades do mesmo bolo, e havia um único bolo de arroz só. E ele veio, e entretanto entrei no outro e comprei mais dois.
1: É um sinal dos tempos.
0: E é isto, muitas vezes tu entras num sítio e o bolo de arroz só há em apenas uma unidade.
1: Mas isso quer dizer que as pessoas continuam a comer bolo de arroz.
0: Exato,
1: Suponho eu.
0: exato.
1: Porque nenhuma pastelaria vai fazer um bolo de arroz. Uma unidade de bolo de arroz. Não
0: Sim.
1: é? Quero não estar a entender nem para ti.
0: Não, de todo, mas eu acho que o bolo de arroz está sempre, do que eu observo, o bolo de arroz está sempre em menor quantidade dos outros. Suponho que não tenha tanta saída como os pastéis de nata ou o quê? Bom, a seguir vamos à parte mais divertida, que é a prova. Temos queque de manteiga da Sacolinha e bolo de arroz da Baga Baga na Graça. Não consegui ir à Confeitaria Nacional, que aparentemente é o mais famoso, mas a logística do dia não me permitiu, portanto não é esse que vamos provar hoje. E está tudo bem, porque eles são mais ou menos parecidos.
1: Já perdeu da Confeitaria Nacional.
0: E é um bom bolo de arroz.
1: É um bom bolo de arroz. Entre todos os
0: Os
1: requisitos para ser
0: requisitos.
1: um bom bolo de arroz e subsiste, a Confeitaria Nacional já tem mais 100 anos e vai fazer bolos de arroz há 100 anos também.
0: Vamos provar a seguir.

Bom dia! Hoje, dia 9 de 9, aqui estamos nós. Primeiras palavras que saem da minha boca hoje. Hoje começámos com o um projeto alemão. O nome da faixa era Lullaby, do Wordelius e Arnold K. Depois avançámos já com três faixas de um dos meus álbuns preferidos. Para quem me conhece muito bem, não é para quem me conhece muito bem, mas quem me conhece muito bem sabe que é dos meus álbuns favoritos: Wave, do António Jobim. Lançado em 67, tem aquela capa maravilhosa com a girafa. Há duas versões para essa capa de álbum. Há a versão azul e verde e a cor laranja e cor de rosa. Já escutámos Triste, Wave, e agora avançamos com o The Red Blouse. Muito bom dia, fiquem por aí. Estou aqui até às 3. Não, até à 1 da tarde.

Inside Me, da insubstituível Minnie Riperton, o álbum Fantastic Adventures, não, Adventures in Paradise, de 76, capa de álbum maravilhosa dela sentada numa poltrona com um leão. É assim mesmo, essa a postura, that's where I'm aiming. Agora vamos avançar com Labi Sif, com My Song, o álbum Crying, Loving, Laughing, de 73, tenho ideia. Estamos assim, muito soft, hoje de manhã.

já não está tanto calor. Parece que uma pessoa já consegue respirar como deve de ser. Últimos dias de verão. It's been so long. Não, ainda falta, ainda vai estar calor. But now you're here. Mas agora desfrutei a temperatura.

Que maravilhosa balada matinal, Labicifre. Devo corrigir, disse mal o nome do álbum, é Crying Lying. Não, Crying, Laughing, Loving and Lying. Yeah, that's it. Vamos agora avançar com os blues. Jackson C. Frank.

Tivemos agora o gosto de escutar Bob Land com Cool Summer. Já ouvimos esta música várias vezes aqui no programa do Bom Dia. Ouvi recentemente no One Glove Show e agora não me lembro do nome do house do programa, mas ele tocou esta música vai 3 vezes on loop e realmente esta música é mesmo linda de morrer. Cool Summer, Bob Land. Agora avançamos com Dolly Parton, é uma homenagem a outra estrela, grande estrela, que o seu banho agora recentemente, já há cerca de 2 semanas, aliás, exatamente há 2 semanas. Just Because I'm a Woman.

Dolly Parton, Rest in Power. Avancemos agora com Joan Baez. 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

Baladas matinais. Avançamos agora com a música tributo de Jim James. Faço o maravilhoso álbum dos Beach Boys, Pet Sounds. I just wasn't made for these times.

Vamos agora ao som de Cindy Lee, das melhores surpresas que tive este ano, este álbum que dura horas, o Diamond Jubilee 2024. Esta faixa tem o nome de Dracula e agora vamos, é impossível ouvir só uma música deste álbum, por isso iremos escutar agora To Heal This Wounded Heart. Cindy Lee.

Oi, oi. Ora, aí está. Tivemos agora aqui um momento em que escutámos estas duas maravilhosas faixas, Diamond Jubilee. Convido-vos a explorar. Prometo que são horas de companhia, de uma ótima companhia. Avançamos agora com uma surpresa. Não vou dizer o que é. Ouçam. Estamos agora quase a entrar. Já quase passou uma hora, são 10h57.

É que estamos mesmo indies. Uau. I keep surprising myself. Álbum dos Smashing Pumpkins.

Álbum de 95, Melancholy, separado, não está escrito como Melancholy, é Melan, é Mellon e Collie, Collie, and the Infinite Sadness. Mas sorriam, ok? Não se deixem levar para esta música assim melancólica e assim romântica. Estamos muito bem dispostos, dispostas. Avançamos agora com os The Cure, só para top up este momento indie. Nome da faixa é Lullaby. Por acaso, a música, a canção, a composição com que abrimos hoje a janela também tinha o nome de Lullaby, mas algo completamente diferente.

É assim mesmo, já passa das 11 da manhã, por isso bora acordar. Continuamos aqui com... Voltei, revisitei Diamond Jubilee, agora com Gable Vision. Thank you, Sandy.

Tivemos agora o som de Jackson Jones, I Feel Good, Out Your Pants On. Yeah, o nome da faixa é assim um bocado confuso, mas é esse o nome. Composição oriunda do Canadá. E agora vamos avançar com uma descoberta recente, mas apesar de não ser nada recente, creio que é da década dos 70, que é, vou tentar dizer bem porque eu não falo romeno, que é Aura Urzisiano. E é um cover do Wave, que já ouvimos hoje, não é? Para quem esteve atento, ou para quem estava com a janela aberta aqui da Isai Radio, do Jobim. Vejam o que é que acham. 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

Estamos agora a ter o gosto de escutar Shaky Jake, de Joey McPhee. Esta longa e maravilhosa composição de 13 minutos. Como podemos ouvir aqui a trompete de Joey McPhee. Estamos na década de 70, parece que é a década que estamos onde estamos a passar mais tempo nesta bela manhã de dia 9 de setembro. Bom dia àqueles que entraram agora, entretanto. Estamos agora a meio do programa. Já estive aqui à procura da borda d'água, como sabem, que é a rúbrica, a pseudo-rúbrica, a rúbrica do programa, do meu programa de Bom Dia. E tenho aqui uma questão. Falta uma parte da borda d'água. O que é que foi o malandro que veio aqui à cabine, à nave espacial e tirou? I'm trying to cancel my rúbrica. Super entusiasmada para ler a frase no mês de setembro e não encontro. Eu tenho a impressão, eu tenho a ideia que alguém não quer que eu leia aqui a borda d'água.

Foda-se, mesmo agora aqui no topo, climax, aparece aqui o Duo Maravilha. Parece-me estou a assaltar. Trouxe uma caneca de casa, já fui apanhada. Devo o gosto. E agora partilhar então. Aparenta que em breve haverá um segundo canal nesta estação de rádio, onde vocês terão todos acesso a horas e horas de música. E já está quase a começar, vejam aqueles aqui atrás, é para aqueles que ouvem com os olhos.

Mas sim, vamos falar mais deste canal 2. Está escrito em inglês. Vou tentar traduzir assim on air. Ou não, ou leio em inglês. Deixa-me só pensar um bocado. Pensar. Fico aqui com o Joey McPhee. O meu cérebro ainda não está à mesma velocidade que este jazz maravilhoso. Ora, então o canal 2 será maioritariamente off-air, mas assim, ou seja, nem sempre live, mas muitas vezes haverão surpresas, com certeza, e eu sei que irá haver uma muito em breve, mas o canal 2 da Eastside Radio, vocês, caros ouvintes, terão acesso a horas de música já, e replays, que já estão disponíveis naquela plataforma, não é? Que é o YouTube. E é isso. Stay tuned, fiquem com os olhos abertos e os ouvidos ainda mais.

Ainda estão aí? Parem-se que eu vou para a segunda chávena de café. Espero que a temperatura hoje não suba. Acho que estão 21 Celsius, que é a temperatura perfeita. E se eu começasse a dizer a temperatura em Fahrenheit, como é que era? Não era.

Tivemos agora o gosto de ouvir um pouco de Italo Disco. O nome desta maravilhosa artista é Josette Martial. Não sei como é que se diz Martial em italiano, mas está dito. O nome da faixa, para quem ouviu, Dr. Jekyll and Mrs. Hyde. Há bocado ouvimos Sade Bonheur, não sei se anunciei ou se disse. Um bocado a mesma onda, mas eu acho que é anterior, ou seja, dos anos, década de 80. Apesar da Sade Bonheur estar ativa desde dessa década, o álbum que ouvimos há bocado foi lançado em 2013, o Sade Bonheur, Sade Bonheur. Agora não podemos deixar de escutar Mina, não é? Verão, escutamos agora um bocado de Italo Disco, por isso é isso mesmo que vamos ouvir. L'importante è finire. Tenho andado a ouvir bastante esta faixa.

Ray Charles in the house. Muito obrigada por este momento, Ray Charles. Estamos quase a chegar ao meio-dia. Avançamos agora com Africa Express.

Ora, ora, estamos agora ao som de 10 dos ESG, ESG, mas antes de falar sobre o ESG, as ESG, um segundo, por favor. Mesmo antes, escutámos Joe and Jett, Ganda Hit, de 1980, Bad Reputation. I don't give a damn about my bad reputation. Antes disso, ainda escutámos Mind Your Business das Delta 5, som de 2003. E agora vamos continuar a ouvir ESG. Sei que vão tocar e são headliners agora num evento que vai haver em Londres, que tem o nome da Cause, e são mesmo os headliners, entre eles Horse Meat Disco e Gilles Peterson. Vamos continuar com ESG. Fiquem por aí. E olha, engasguei-me, acontece.

Bem, e não podemos deixar de ouvir as Letícia a seguir a ouvir as ESG. Foi um bom throwback, não estava à espera de escutar, que escutássemos estas faixas neste programa da manhã. Da manhã, quer dizer, sim, da manhã, ainda não almocei. Sim, vamos agora ouvir Letícia, I'm Out of Time, de Septacon, é o nome da faixa.

Então, sentiram? Como é que é? Os B-52. O nome desta faixa é Rock Lobster. Do mesmo álbum, Planet Claire. Faixa que estive a ouvir em repeat e já ouvi várias vezes. Ouvi e ouvimos várias vezes aqui no programa. Planet Claire, uma grande malha. Muito parecido com o soundtrack do 007. Agora vamos passar para uma cena diferente. Vamos escutar o projeto Clear com 3 S's. I love to dance.

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1: Já ouvimos esta faixa várias vezes. Faixa de verão, deste verão, do meu verão.

I love to dance. Clear. Volto a repetir com 3. És. Então chegou o momento mais esperado da manhã. Vamos ler a borda d'água. Então, estamos num novo mês. Hoje é dia 9 de setembro, quarta-feira, 9/9. A frase da borda d'água para o mês de setembro é: em setembro semeia o teu pão. Hoje, sem dia 9, é dia de São Pedro Claver, dia de Santa Edita, o aniversário de Lev Tolstói, que nasceu em 1828. Não fazia ideia que ele era de signo virgem, como eu. Já vou falar sobre os virgens, aliás, às vezes, de vez em quando, faço a leitura da astrologia ou da descrição astrológica do mês e irei fazê-lo logo a seguir a ler isto, que é, ou seja, aniversário de Lev Tolstói, Dia Internacional para Proteger a Educação de Ataques e Dia da Grávida. Um grande abraço, um grande beijinho a todas as grávidas que tiverem a ouvir o programa agora, não sei se há alguma ou não, futuras ou passadas grávidas, então. E então, faço o oráculo. Vamos falar sobre os virginianos. Os virginianos levam a vida muito organizada e mesmo que eles sejam desarrumados, os seus objetivos e sonhos estão localizados na sua mente. São muitas vezes delicados e muito cuidadosos. Eles são táticos e metódicos, o que os torna excelentes amantes. Pois é isto, está dito. Momento de borda d'água. Os dias estão a ficar mais curtos, malta. Aproveitem estes últimos dias de verão. Na minha opinião, eu adoro esta temperatura, assim, 21, 23 graus. Avançamos com Your Love Keeps Lifting Me Higher, um clássico, Jackie Wilson. Thank me later.

Entrou aqui o Mr. Grenade e estava-me a perguntar se o original é mesmo da Donna Summer, o On the Radio. Pois não sei. Também me ensinou que estou a tocar os best of do Platô. E é verdade, porque agora vamos escutar Blondie, por isso, yeah. One way or another.

Ficamos agora mesmo gosto de escutar outra faixa de Dolly Parton. Volto a repetir e não me vou cansar de repetir. Outra grande estrela que o seu ganhou recentemente, faz agora 2 semanas. O nome da faixa é Daddy Come and Get Me. Para quem está a ouvir desde as 10 da manhã, sabe que já ouvimos outra faixa da maravilhosa Dolly Parton. Agora avançamos e já está aqui atrás Junior Mance, I Believe to My Soul. As últimas baladas antes de 1 da tarde. Espero que estejam a desfrutar. Caríssimos.

Deixo-vos agora com a maravilhosa artista muito especial, Emma Roy, de Sege Mariam Gebru, oriunda da Etiópia, compositora, pianista, bastante especial. The Calm Before the Storm, antes de uma programação em grande para o dia de hoje aqui na Eastside Radio, que eu já vos vou ler. E fiquem por aí. Estou aqui mais 11 minutos.

Caríssimos, então, só para acordar a seguir este piano. Volto-vos a relembrar, passem no Duro de Matar. Ora, ora, a programação de hoje. Hoje não vamos ter o Pelota a seguir a mim, vão tocar uns replays, mas às 2 da tarde irá haver o programa Teacher's Lounge com Margaret Munchheimer e Arthur Garland. Depois, às 3, guest mix com B. Hetman. Às 4, Gotas de Orvalho com Duarte Marques. Às 7, o programa usual das quartas-feiras, House Cleaning com a Joana Andrade. E às 8, Tutti Frutti, aula de italiano com a Alessio e o Lorenzo. E então, para acordarem outra vez, antes da primeira badalada da tarde, faltam 4 minutos. Vamos acabar com Cool Summer. É isso, já ouvimos hoje, nestas 3 horas, mas gostaria de ouvir mais uma vez, dado que o final do verão se aproxima. E é isso, obrigado a todos que ouviram estas 3 horas, ou mesmo aqueles que só ouviram um pouco. Gostei muito, como sempre, tinha saudades. Espero que a vida vos corra bem. E é um até já, um forte abraço.

Esta música é tão especial que tem mesmo de ser ouvida várias vezes. Bob Summer. Ah, não. Bob Lind, Cool Summer. E vou restart. I'm so sorry.

0: Ora, aí está Bob Land, Cool Summer, pela décima vez, e voltarei a repetir, e iremos voltar a escutar esta música muitas mais vezes, e verões, e verões. Acaba agora a emissão, um até já.
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0: como é o fixe. Se não sabem, deviam saber. Então, vamos estar aqui a selecionar a música assim para o especial, para partilhar convosco. Primeiramente aqui uma música do Cartola. Eu ponho esta por duas razões. Uma, porque recentemente vi uma entrevista do Cartola em que lhe perguntam qual é a música dele, favorita dele. E ele diz que, se tiver mesmo de escolher, é esta, é o Acontece. Ele também tem o Aconteceu, esta é o Acontece, são duas músicas diferentes. E eu gostava de dedicar isto a um amigo meu que faleceu na quinta-feira, o Doug Shaw, que era um aristocrata londrino que estava em Nova Iorque há 20 e tal anos, e era das pessoas mais maravilhosas que eu já tive o privilégio de conhecer, e deu-lhe um treco, e foi com o caralho. Está tudo assim um bocado para o desolado, mas ele deixou muita alegria, e então esta do Cartola é para ele.
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Então, isto hoje vai ser assim como é suposto, que é um bocado psicadélico. Oi? De seguida, Rio de Janeiro ainda, Dona Ivone Lara, com o Prazer da Serrinha, do seu clássico, clássico, vão ouvir. Eu sei que muita gente não... A malta do Brasil sabe, o carioca sabe todo, mas... Dona Ivone Lara, ela era, digamos que, a braço direito da primeira mulher antimanicomialista, processem, antimanicomialista brasileira, e quando se reformou gravou meia dúzia de clássicos de samba, de todos esses clássicos, o meu favorito, Samba Minha Verdade, Samba Minha Raiz, aqui com Prazer da Serrinha, para quem gosta de pássaros.

Ok, então, para arquivo, diretamente de Guiné-Bissau, só para registro, José Carlos Schwartz com mingeris de pano preto vão ocorrer.

do Zé Carlos Schwartz. Então, aqui o... Pedro Sousa, está claro. Oi? Então, o que é que rola agora? Prosseguindo ainda nas nossas várias línguas e também a responder aqui ao desafio do João do Epanépia, que convidou a minha banda, os Caveira, que nós tocamos no sábado no TBA, é o último concerto deste mandato do TBA. Está tudo a falar, não sei porquê. Isto supostamente é rádio séria, mas parece que não. Então, seja como for, a gente toca no TBA às 7h30 com um brother muito forte chamado Edward George. E é para isso que a gente está aqui, para dar assim umas dicas de onde é que vem a música que a gente faz, pelo menos pela minha parte. Aí o João pediu umas guitarras, então eu trouxe várias guitarras. No caso, diretamente São Tomé e Príncipe, África Negra, João, seria Lino de Barros com Aninha.

0: Ora, para quem costuma acompanhar o programa mais regularmente, isto é mesmo, mesmo, mesmo, mesmo o Beatriz, simplesmente blues africanos hoje. Tenho com enorme prazer ter aqui dois quartos, ou whatever, de caveira.
1: É 2 quartos, né?
0: É dois quartos, está cá dentro o Pedro Gomes. O Pedro Sousa
1: A
0: está a
1: fumar a sua
0: fumar a
1: Jaja.
0: sua Jaja, acabou de chegar também. Vamos
1: Jaja
0: estar a
1: Dá.
0: ouvir alguma música escolhida por eles. Vamos falar um bocadinho sobre o concerto que vai haver grande, grande, grande a encerrar a temporada do TBA na sexta-feira,
1: Sábado.
0: sábado, dia 6.
1: Correto. Estamos todos trocados, não é só tu, está-se bem.
0: Primeiro concerto com o vocalista, pelo menos desta versão da banda, não é, Pedro?
1: Primeiro convidado, sempre.
0: É?
1: Nunca convidamos ninguém. Em
0: Ok.
1: mais de 20 anos, sim. É assim um bocado, pronto, pelo menos para mim é sério.
0: Não, não é à toa também que convidas alguém. Lembro-me de um, mas isso foi ao contrário, né? Foram vocês convidados e era outra iteração da banda do Dama Suzuki.
1: Damo.
0: Dama Suzuki.
1: Rest in peace.
0: Pois,
1: O maior,
0: mas
1: sim.
0: também já lá vão 15 anos.
1: Não, mais. 2005.
2: Dama Suzuki
1: Ou
2: foi 2011.
1: 2000. Dama Suzuki, se tiver.
2: Com Sunflare?
1: Não connosco.
2: Ah, com Caveira.
0: Com Caveira.
1: Não sabias?
2: Foi Dama Suzuki.
1: E ainda estavas no, sei lá, num colégio privado qualquer, mas não.
0: Deixa eu ver se conseguimos que este microfone figura 2 funcione assim. Acho que assim conseguimos
1: Você é
0: todos
1: dos
0: estar ao microfone.
1: Salesianos ou do Valsacina? Estou a gozar, o gajo é fixe. Está-se bem.
0: Mas então, antes de falarmos um bocadinho sobre esse concerto, e sobre o Mr. Edward, o que é que vamos ouvir agora, Pedro?
1: Vamos, pronto. Então, tu mandaste aquele rap assim, de guitarras, não sei o quê. Então eu fui à minha biblioteca de Fundamentals, digamos. E isto foi-me explicado pelo Jack Rose, que também já morreu. Isto está um bocado funério, não é assim que se diz? Funério. A casa dele em Filadélfia, em Fishtown, que entretanto foi gentrificado, mais ou menos como este sítio onde a gente está agora no Beato. Ele, depois de varrer uma
0: Obrigado.
1: grade de cerveja, poucos anos antes de ter um ataque cardíaco, surprise, surprise, ele explicou-me até que ponto é que era importante esta frase. Sistémica, desconstruída, cortada e recortada do Charlie Patton, e que é aqui que está a verdade e o nome de Deus e não sei o quê. Então, Charlie Patton, A Spoonful Blues, a minha favorita do Patton.
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0: Então, pronto, Charlie Patton, para quem não sabe, devia saber, vão às aulas ou assim. Então, entretanto.
1: If you know, you know. Claro.
0: If you know,
1: claro.
0: If, and if you don't know, now you know.
1: Exatamente.
0: Magic Sam Chicago. Magic Sam aprendeu a tocar guitarra com um slide de um cimo de uma garrafa de vidro. Ele tinha um fio de metal presente dois pregos e aprendeu a tocar slide assim. E depois não ficou muito conhecido porque morreu num desastre de carro. Entretanto, fez isto.

0: Pronto, então, regista só, bebê. Magic Sam, All of Your Love, do seu clássico, acho que é 66, West Side Soul, da Del Mar, também uma label muito importante, canónica de Chicago. Se por acaso isto vos interessar de alguma forma, tentem procurar um documentário sobre Maxwell Street. Maxwell Street era a rua onde este pessoal todo parava, uma espécie de feira da ladra para blacks. Na parte sul de Chicago, e tinhas muitos clubinhos e bares e botecos e todo tipo de confusão daquela que a gente gosta. E há um documentário muito bonito, justamente chamado Maxwell Street. É uma boa maneira de começar a aprender um bocado sobre o blues elétrico de Chicago, que no fundo é a última grande coisa do blues. Por falar nisso, e ainda de acordo com a proposta aqui do meu amigo João sobre a apresentação de trabalhos de guitarra, talvez a pessoa que para mim, me ensinou mais sobre ataque de mão direita, de guitarra, Bo Diddley, aqui com Down Home Special.
1: All aboard! Let me get in here and get me a ticket. Say, man, look here. Is this a Down Home Special?
2: No.
1: Well, give me a ticket there, man.
2: What ticket, man?
1: A ticket to Macomb, Mississippi.
2: Macomb?
1: Yeah, Macomb.
2: I thought you was going to Appaloosa.
1: Yeah, I'm going to Appaloosa, all right. The train going through there, but I ain't getting off.

0: Está aí o micro?
1: Está o micro.
0: Boa.
2: El micro.
0: El micro is present. Então, Bo Diddley. Se não sabem, epá, vão tirar um pós-doc. É tudo bom. Podem começar pelo primeiro, é homónimo. É bomba atrás de bomba atrás de bomba. Falei em bombas. Aqui a última, por agora, da minha parte, antes do meu coleguinho Pedro Sousa também entrar aqui em ação. Isto foi uma cena que foi o Sam Miguel que mostrou, o Sam Miguel que faleceu em novembro. Muito bom amigo meu. Ele tem uma sessão de escuta no domingo, no Damas, dia 7, ao fim da tarde, penso depois 19h30, uma coisa assim do género, é de Borla. Podem lá celebrar um trabalho do qual eu, de alguma forma, também fiz parte, chamado O Carro de Fogo, do Sam Miguel. Mas, o Sei é que me mostrou esta música do Hendrix. Eu achava que sabia tudo sobre o Hendrix, afinal não sabia. Então, isto é o Hendrix no festival de Isle of Wight, muito pouco tempo antes de morrer. E soube também há poucos meses com o meu amigo Max Dade, que é um ativista, chamamos assim, muito curioso, britânico, que está cá há mais de 10 anos, uma pessoa, de facto, interessante. Que a mãe dele e acho que a tia, que moravam lá ao pé, ouviram este concerto à distância. Nesta versão que está aqui, por acaso não tem a intro. Na intro tu podes ouvir emissões militares do posto militar americano estacionado em Isle of Wight, a entrar e a sair pelos amplificadores do Hendrix. Isto parece-me que era, e eu sei também foi por isso que ele me mostrou. Ele disse, isto era o que tu fazes, é o que ele estava a tentar fazer, à procura de, é muito no mesmo sentido. Que no fundo é uma espécie de desconstrução blues, jazz, de guitarra e de frase, e de desmontagem disso tudo. Só que pronto, ele era muito mais bonito, então é mais fixe. Chama-se Midnight Lightning.

0: hoje já estamos.
1: Já estamos live. Okay, vamos aproveitar o smoke break. Como toda a gente sabe, Beatriz é um programa que incentiva o tabagismo. Fumar é fixe. We all look cooler se fizermos o resto do programa assim com um light na boca. Mas pronto. E como isto é uma rádio séria, não é? Vamos agora fazer aqui um switch up desprevenido. O Pedro Sousa trouxe também umas coisas. Enquanto o Pedro Gomes fuma, vamos não lhe dar hipótese. O que é que vai ser a primeira jarda?
0: Esta vai ser... é The Melvins. Oh. The Melvins com o Hank Williams, The Third.
1: Ah, uau, não sabia que existia.
0: É um álbum que eles têm, que é o The Cry Baby, que é só com collabs, basically.
1: Isso é aqueles álbuns de covers, não é? Da Ipecac.
0: Yeah, é Ipecac, tenho quase certeza.
1: Já sei. Ele saiu agora um álbum dos Melvins que eu ainda não consegui tocar, que é Melvins com Napalm Death, de collab.
0: Eu acho que já ouvi falar disso.
1: Eu estou histérico para ouvir.
0: Eu também tenho um com o Last Mord.
1: Ah, o Last Mord.
0: Faz a topar o Pigs of the Roman Empire.
1: Aquele pessoal do Dark Ambient.
0: Yeah, exatamente.
1: Adoro.
0: Pá, o álbum é ótimo.
1: Então, bora. Melvins, mais já dentro do nosso espectro. Ou não? Na verdade, isto é tudo blues.

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0: Ora, completamente sem introdução a seguir aos Melvins, isto era o quê, Pedro?
1: Isto era o Orlando Pantera.
0: Diretamente do YouTube, DJ YouTube.
1: Aliás, agora temos que skip um commercial para pôr-nos
0: Estava a
1: na
0: dar o
1: próxima.
0: Flixbus, não era?
1: Exatamente, um anúncio de Flixbus.
2: Onde é que a gente vai, boy?
1: Agora, Wayne County.
2: There you go.

0: Or Wayne County Rambling, fucking legend, Junior Kimbrough. Estávamos a falar off mic há bocado de isto, há muito blues, mas este soa completamente diferente energicamente. E eu estava a recordar uma entrevista que fizeram uma vez ao Junior Kimbrough, que perguntava: então tens muitos filhos? E ele respondia: that I know of. Sublinhamos, that I know of. Tenho 78. Eu acho que traduz o sentimento da música traduz um bocadinho um gajo que tem 78 filhos. São 3 plantéis do Benfica, incluindo alguns que estão por empréstimo.
1: Uau, man, pôr a coisa nesses termos é inacreditável. Tipo, what metric system are you using?
2: Inês do Canto, present. Inês do Canto, present.
1: Ah, uau, sabes. Isto já está a sair, não? Pois não.
0: Não, então, mas é certo, bora.

0: Ora, Tones Van Zandt, vamos então aqui falar um bocadinho, porque, after all, isto é um programa de rádio sério. Infelizmente não se pode
1: E
0: fumar.
1: está ligado
2: Tá
1: o meu
2: ligado,
1: microfone.
0: O microfone está ligado.
1: Ah, espetacular.
0: Não, isto é o CDJs. Mas, então, first things first, 20 anos depois, como é que surgiu? Porquê convidar agora uma pessoa? Porquê esta pessoa?
1: Yeah, essa é boa pergunta. Eu penso que é fundamental ouvir outras vozes. E quando digo outras vozes, não é uma questão de género, não é uma questão de raça. Outras vozes, outras opiniões, outras leituras. A gente estava no nosso hustle, a perceber também o que é que podíamos fazer aqui com datas. Buscava a banda que está aqui, o Pedro Sousa, Alves Sousa, peço desculpa. Gabriel Ferrandini, bateria e percussão, Miguel Abras, baixo elétrico, e eu, Pedro Gomes, a guitarra elétrica. O que é que podíamos fazer aqui em Lisboa que não tivéssemos feito ainda também? Também na Safa, também na corrida. E surgiram alguns nomes de eventuais colaborações. Uma não foi possível, e ainda bem, apesar de eu gostar imenso da pessoa. E depois surgiram outros três nomes, e desses três nomes, não interessa os outros dois, esta foi particularmente a minha primeira opção. É uma figura que foi muito minha amiga sem querer o ano passado, ajudou-me bué. Portanto, trata-se de um tipo que é o Edward George, é um fulano que eu penso que é em Bristol. Ele criou uma coisa chamada Black Audio Film Collective, que no fundo precede o que virá a ser Wild Bunch, o Massive Attack, Tricky e por aí fora. E precede também o trabalho que depois viria a ser chamado, do ponto de vista teórico, de afrofuturismo, do Kodwo Eshun. Portanto, o Edward, que tem 62, 63, ele vem daí, ou seja, ele cria, digamos que essa cosmologia afrocêntrica, mas não só. Ele é uma pessoa do mundo, ele não é puramente só afrocêntrico. Eu já adorava o gajo e ouço há muito tempo. Portanto, ele é um historiador, é um radialista, é poeta, sonoplasta, DJ, conferencista, filmógrafo, dramaturgo. Ele fez o guião de um filme muito bonito e muito curioso, meio afro-sci-fi, chamado Last Angel on Earth, que eu recomendo para quem estiver interessado. E eu apanhei o gajo, por sorte, na Gulbenkian, ano passado, no Jazz em

E ele estava a fazer este trabalho de, como dizem os finos, das Avenidas Novas de Dizarre, nesse projeto chamado X-Ray Hextet, e eu fiquei completamente de queixo no chão. Acho que até parti um bocado do chão da Gulbenkian, e aquilo acho que são mármores, portanto não é fácil. E percebi que estava ali assim uma entidade realmente fora do comum. No caso, o trabalho dele tinha que ver com papelada de tráfico de escravos de Edimburgo ou de Cardiff, agora não me recordo, mas portanto, registros com 500 anos, ao longo de 500 anos, a evolução progressiva ao longo de 500 anos do tráfico de escravos entre a Inglaterra e as antigas colónias inglesas. Mas a questão é a postura do gajo, e a forma como ele está, e a forma como ele diz, e o que ele escolhe, a informação que ele escolhe organizar para dizer. Porque ele intermeia.

Sejam muito bem-vindos, este é o Mutante na Eastside Radio. Eu sou o Senhor Pelota e vou estar convosco aqui durante a próxima hora com música incatalogável, sem estilo, género ou época temporal. Essas preocupações ficam lá fora do estúdio. E essas gavetas estão todas na nossa cabeça. Abrimos a sessão de hoje com este clássico dos clássicos, o intemporal Boogie, de Ashford & Simpson. Um disco que foi um hino à cena house e disco de 1977, aqui na remistura do mestre Joe Clausel, com 11 minutos. Classic mix, que abdicou do vocal e trouxe apenas o instrumental deste disco para a ribalta, para a pista de dança, na verdade. Agora já em fundo, uma novidade, acabadinho de sair, o novo dos 14 Thieves, EP que junta forças com Alona na voz e Saina Lang Music. Este é o tema Love Is, que vos trago aqui na remistura.

Esta fez-nos recuar 40 anos na máquina do tempo. Estamos em 1986, na Gens do House Music, na cidade de Chicago, claro. E o projeto Jungle Ones reunia Harry, Dennis e o veterano que dispensa qualquer apresentação, Marshall Jefferson. Este era o tema The Jungle, que tenho numa compilação que já vos vou mostrar, mais coisas também, que se chama The Kings of House. Agora voltamos à atualidade, acabadinho de sair outro veterano, Orlando Vorn, produtor holandês que cruza as suas influências com Detroit e que volta às produções, aliás, tentados, muito ativo. Este é o seu novo EP e sai na Compact. Chama-se Numb Denial. Vale a pena ouvir todas as faixas. Esta é a faixa título, Numb Denial, precisamente, mas trago-vos aqui a remix OVA Cosmic Collision. Prometo voltar aqui e trazer o original, porque vale a pena

Por aqui seguimos a viagem. Há pouco escutávamos Soundstream, projeto de longa data já, Frank Thiem. Este era o seu primeiro EP em 1999, saíram muitos. Este é o branco, os discos tinham todos cores diferentes. Para quem os conhece, essa era a melhor referência. O tema que escolhi é este Motion, que tocou sempre, muitas vezes, nos meus sets. Uma faixa DJ Tool, mas que bem ao estilo do Soundstream. Filter House, cheio de groove, claro. Agora mais uma novidade, hoje estamos assim, cheios de música nova também. DJ Chaos, de Munique, traz-nos este Fat Movin'.

dizer que esta não é a remistura original, é Deck Cracklet. Tem este vocal maravilhoso. Deixem-se ficar desse lado até às duas, já sabem, é um mutante aqui na rádio, mas é este da cidade.

por aqui já levantámos voo, não é? É sempre assim. Estamos na reta final da sessão de hoje do Mutantes. Escutávamos há pouco mais um mestre. Hoje a sala está cheia deles. Mr. Fingers com este Stars. Tema um bocadinho diferente daquilo que este mestre da House Chicago costuma entregar. E por isso hoje teve espaço aqui. Confesso que acho que nunca tinha tocado este tema. E tenho o disco há muitos anos. Agora, mais uma novidade. Projeto Made in Portugal com uma perninha em Barcelona. Falo-vos de Cisco Cisco, junto a Júlio Maciel e Filipe Furão, a.k.a. Jack Spot. Dupla que vem dos tempos de residência no Lounge, essa sala extinta em Lisboa, mas que vai celebrar o seu aniversário no próximo domingo. Pois é, houve alteração na data, choveu no sábado e então a festa migrou para domingo, dia 17. Estão todos convidados, é um evento gratuito aqui no Beato, mesmo aqui onde estamos, no Duro de Matar, cá fora. Tragam a família, o cão, o gato, os periquitos. Venham todos celebrar os 27 anos de uma sala que fechou portas da pior maneira, que é por razões que não controlamos e tanta falta faz à comunidade de Lisboa. É uma sala que deixa saudades, com certeza. A muitos, a mim, com certeza, porque o Mutante, na verdade, é filho dessa sala. O Lounge foi o sítio onde começou, tudo começou. A minha residência, que durou quase 13 anos e passou por outras rádios, pela Antena 3, pela Superboc, Super Rock FM, e agora estamos aqui. Já temos outro grande senhor na sala, a seguir Café Mundo com Boy Name Sue, Tiago André, bem-vindo. Mas fiquem então com Cisco Cisco, música nova dos nossos amigos Júlio e Filipe.

estamos mesmo a aterrar a nave. Às despedidas, deixei-vos este incrível, sempre ao merece, mais Detroit, mais Chicago, mais House Music, hoje aqui no Mutante. Já sabem, estamos de volta sempre à quarta-feira, da 1 às 2. Ficam muito bem entregues hoje com Boy Name Sue, Café Mondo, músicas de todas as latitudes também por aqui. E temos encontro marcado antes disso, no domingo, dia 17, já sabem, festa do lounge de 27 anos, de uma casa que deixa muitas saudades e faz muita falta a Lisboa, das 4 da tarde até às 11 da noite, música, comida e os amigos, que também é sobre isso, não é? Por isso, fiquem bem e até já!

Sejam muito bem-vindos a mais um House Cleaning, episódio 52, com todas as novidades da House Music, mas não só, para ouvirem e descobrirem enquanto deixam as vossas casas num brinco. Começamos a faxina de hoje com Drifting Away. É o tema de Tourmobour, a sua contribuição para a compilação comemorativa dos 10 anos da editora parisiense Pont Neuf. Depois, Martini Bianco, Blasé, no 8º volume da série colaborativa Chill Pill, da editora Public Possession. E em fundo, Think Tomorrow. Lado A do novo single do produtor Nuage. Há novidades fresquíssimas para descobrir durante a próxima hora. Fiquem desse lado para mais um House Cleaning, diretamente do Beato para o Mundo.

Nova sequência neste House Cleaning 52. Começámos com Augustin Paris, a versão Jump Source Useless Remix, novo single da francesa Jen Cardini. Depois, outra das contribuições para a compilação dos 10 anos da Ponda, desta vez do multifacetado Demoya, All This Promise. Este é o novo single do britânico Ice Cold, voz de P. Wavy, Dinheiro.

Nova sequência. Desta vez começámos com uma remistura de um habitué do house cleaning, Sunflower. Reinventar In the Next Town Over, novo single de Chrono. Depois, Not Theory. É um dos temas do novo EP The Equation, da autoria de Ace Ma. E seguimos com Trust the Process. É o tema que dá nome ao novo EP de um produtor que também já passou várias vezes por cá, o alemão Mark Bronner, que já tínhamos antecipado nas faxinas anteriores.

Mais uma sequência a caminho do final deste House Cleaning 52. Começamos com Bathing, o produtor dos Países Baixos, Nightbreaker, o EP Bodo Inchi, depois de 3 anos sem lançamentos. Depois o francês Story on the Beat com Not See. Seguimos com Free Your Soul, é um dos temas do EP The Rhythm Grooves, novo de ODF, com chancela da Shall Not Fade.

E chegamos assim ao fim de mais um House Cleaning. Para as despedidas, a remistura de Kelvin para Sad Piano House. É um dos temas que vai fazer parte de Butterfly, o novo álbum do britânico Daphne. Chega dia 25 deste mês. Deixo-vos por hoje. A tracklist, como habitual, vai estar disponível no site da Eastside Radio. E já a seguir, fiquem na companhia de Tutti Frutti. Em fundo, ficamos com o tema que encerra Space and Space, o EP homónimo de DJ Strawberry. Boa noite e até daqui a 2 semanas.